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1: Daqui a pouquinho, mais moda sertaneja pra você.
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4: 9:18.
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1: O melhor do sertanejo classe A. Deixa cair os modão.
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1: Daqui a pouquinho, muito mais músicas em nossa programação. Eu volto em instantes.
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0: Que coisa linda!
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2: Daqui a pouquinho tem mais sucessos.
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5: 9:51.
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2: Você está ouvindo o sertanejo classe A, de volta com você com mais um bloco de música boa.
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1: Daqui a pouquinho tem mais aqui do Sertanejo Classe A.
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5: 19.
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1: Você está curtindo o sertanejo classe A na comunicação do amigão de sempre, o Elbert Andrade. Vamos juntos. É muito bom, né, saber que você está ligado com a gente, está ouvindo o nosso programa.
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1: Forte abraço do amigo Elbert Andrade. Obrigado você pela companhia, pela audiência. Voltaremos na próxima edição. Valeu, gente. Um abraço e até lá.
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4: Dez e vinte e cinco.
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0: Puta que pariu!
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0: Goiás.
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4: Certa 10h44.
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0: Rapaz!
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1: É, eu também tô curtindo com você essa linda canção aqui no Arena Sertaneja. Obrigado pela audiência, onde quer que você esteja aqui curtindo o nosso programa.
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4: 11:15.
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1: Uma salva de palmas, Angeli!
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1: É, eu também tô curtindo com você essa linda canção aqui no Arena Sertaneja. Obrigado pela audiência, onde quer que você esteja aqui curtindo o nosso programa.
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4: 11:34.
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0: É isso aí, moçada. Vamos ver se vocês estão bons pra cantar mesmo. Soltar a garganta aí com a gente.
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2: Diretamente de Belo Horizonte, Luan City 2.0. Pãozinho no céu.

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5: 11:50.
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0: com esse sertanejo do Bonso. A gente vai ficando por aqui. Obrigado pela audiência e até amanhã. Tchau, gente.
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5: Meia-noite e 20.
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1: Alô? Negão, negão, vai vir na galinhada ou não?
2: Aguenta aí, já tô chegando.

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5: 12:40.
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2: Hora certa. 1 e 2. 87,9.

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2: E 19.
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2: Hora certa. 1h40. 87,9.

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4: 2 horas.
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4: 12:21.
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0: Sim, ó. É, né? Aí, ó. É boa, mano.
1: Aí já sai improvisando.
0: E não, aí tá errado.
1: Essa parte que não lembro.
0: É, não, mas aí não é assim.
1: É mais ou menos isso, né?
0: Não, essa parte é diferente.
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2: Hora certa, 12:39.
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2: 3 e 2.
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4: 3:22.
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0: Viva! 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
2: Da hora certa, 6:42, 87,9.

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2: Hora certa. 3h59.
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0: 4h20.
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1: Que saudade de 1980, quando lá na Califórnia da Canção Nativa, o maior festival que temos no Rio Grande, ao lado do grande colega e amigo Leopoldo Vassier, os serranos conquistavam aquele festival com essa linda música que se chama Veterano. A ti, querido colega Leopoldo Vassier, onde estiveres no infinito, a nossa homenagem.

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2: 4h41.
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3: 5 horas.
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4: Cinco e 22.

0: Lá pelas tantas, os noivos foram tomar um ar lá fora e dali meia hora voltaram. Ao vê-los, uma velhinha disse pra outra:
1: Escuta, Antônia, será que o noivo já comeu? O que é isso, Dalina? A noiva é moça séria. É claro que ele não comeu.
2: Não, não, não.

0: conta por nós.
1: Escuta, Claudio Honório, que é isso que tá batendo nas minhas pernas?
0: E ele responde: essa é a dança do barquinho, Chirua. O que tá te batendo é o cabo do remo.
1: Ah, bom.
0: Logo em seguida, a noiva foi dançar com os convidados. Quando chegou a vez do tio Juvenal, um viúvo alegre com mais de 70, ela sentiu que ele lhe apertava demais na cintura e, pra se ver livre do velhinho, perguntou:
1: ô, tio Juvenal, essa por acaso não é a dança do barquinho?
2: Sim, sim, minha filha.
1: E onde está o cabo do remo, então?
2: Ora,

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6: 5h41. 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
2: 6 horas.
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2: 6:21.
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2: 6h40.
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2: Sete horas.
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2: 7:20.
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4: 8:01.
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Alô você, bom dia, bom dia, bom dia, bom dia, bom dia. Estamos a partir de agora em sua companhia aqui na Rádio Integração FM, uma emissora comunitária da Associação de Moradores da sede do município de Marques de Souza. Manhã da quinta-feira, 25 de julho. Temperatura em 6,8. Amanhã começa com tempo bom. Temos algumas nuvens, um pouco de nebulosidade atrapalha a presença do sol, mas daqui a pouco ele deve mostrar a cara, o astro rei. E aí vamos ter um dia mais ensolarado, também com a circulação de nuvens, mas ensolarado, talvez, agora dando uma olhada aqui no satélite do INMET. Pode ser que essa nebulosidade ela permaneça circulando pela região, mas aberturas de sol, sim, com certeza nós vamos ter. A massa polar definindo as condições do tempo, frio para chuchu. Hoje pela madrugada, 4 graus, por volta das 5 da manhã. E muitas cidades aí com marcas negativas ainda e também 0 grau, né? Muitas cidades no Rio Grande do Sul. E geada, principalmente nas regiões mais altas. Aqui para nós, a princípio, não recebi nenhum relato de geada até agora, né? Pelo menos não chegou até a mim. Pode ter ocorrido aqui em alguma localidade, mas não chegou para nós ainda. A temperatura agora em 6,8, previsão de tempo bom para hoje, quinta-feira. E hoje, 25 de junho, já na reta final do mês de novo, hein? Puxa vida! É mais aí alguns dias, o mês termina lá na terça-feira. Já na quarta da semana que vem estaremos em julho. Caramba, hein? A toque de caixa aí. É o problema a corrida, né? A gente não para também e aí já viu, né? Tem a vida acelerada e aí passa rápido, né? A percepção é essa, pelo menos, né? Hoje é o dia do imigrante, dia do quilo. Você que é o descendente do imigrante também, né? Tem o seu dia específico. Hoje é o dia do imigrante, aquele que deixou a sua terra natal e veio morar no Brasil. Dia, os aniversariantes famosos, Antônio Gaudí, nascido em 1852, faleceu em 1926. O Antônio Gaudí, ele era um arquiteto, um famoso arquiteto catalão, né? E as suas obras revelam um estilo único e individual. Estão em sua maioria na cidade de Barcelona, Antônio Gaudí. Também, se estivesse vivo, estaria de aniversário, faleceu em 1926, George Michael, nascido em 1963, cantor George Michael. Ele é um inglês, né? Nascido em Londres. E fez muito sucesso e tem muitas músicas, né, famosas aí com o George Michael. Ele também gostava muito de fazer parceria até com o Michael Jackson, né? Várias canções aí, né, que fizeram sucesso com o George Michael. Ele era assim, no estilo mais rock and roll.

0: O cantor, então, George Michael, se estivesse vivo, estaria de aniversário. Faleceu em 2016. A Fernanda Lima, nascida em 1977, a Fernanda Lima, ela é apresentadora, não sei se dá para dizer atriz, mas apresentadora de televisão. Fez muito sucesso na MTV, né, que é a TV Brasil, a MTV Brasil, que é uma TV dedicada à música. Carl Simon, também nascido em 1945, de aniversário hoje, cantora, compositora estadunidense, autora de livros infantis e autobiografia. Nasceu bem, nasceu numa família milionária e aí é só alegria, né? Quer dizer, a gente acha que é, né? A gente imagina em função de não ter dificuldade financeira, só por isso, porque talvez não seja bem assim, né? Mas ela é cantora e está de aniversário hoje, já ganhou Grammy também com suas canções. Lembramos a morte de Michael Jackson, considerado o rei do pop. Michael Jackson, nascido em 1958, faleceu em 2009. Os Jackson's Five foram é o início da carreira do Michael, que começou a sua carreira musical muito cedo, né? Ele era um garoto ainda, 8 anos. 10 anos de idade, não mais que isso. E em função, né, do trabalho que o pai fez, o pai foi o gerenciador de toda a carreira dos Manos Jackson, né? Mas o Michael Jackson, ele seguiu solo, ele se tornou um ícone da música pop. E faleceu novo, né? Ele nasceu em 1958, morreu em 2009. Segundo o que as autoridades americanas falam, ele teria tomado uma overdose de medicamentos, né? Também a morte do oceanógrafo Jacques Cousteau, em 1997, nascido em 1910. Lembramos, né, o explorador do mundo submarino. E o Brasil adotou oficialmente o sistema métrico francês em 1862. São alguns fatos aniversariantes, enfim, que marcam o dia de hoje na história. Estamos iniciando o programa, desejando a você, claro, como sempre, uma ótima quinta-feira, que possa ser muito boa a sua quinta, tanto no profissional quanto no pessoal.
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0: Começamos o programa com cheiro de amor. Cadê você? Bom dia.

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2: 8h42.
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8: Muito bem, vamos em frente com o nosso programa Toca Todas. Bom dia para você que está com o rádio ligado na Integração FM, 9 horas e 5 minutos. Manhã da quinta-feira, temperatura com movimentação, tá friozinho ainda, apesar já da presença do sol. Hoje novamente temos aquela brisa do Forqueta que gela até a alma. 8.3 a temperatura agora e a máxima deve chegar aos 17 graus na tarde desta quinta-feira. Muito bem, a partir de agora você confere o horóscopo do dia, as previsões para o seu signo.
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10: Agora as previsões para Áries, Touro e Gêmeos. Signo de Áries.
11: Nascidos entre 21 de março a 20 de abril.
12: Ariano. O céu aponta um olhar crítico bem afiado para resolver os dilemas da vida íntima. Na vida social, pode ser preciso um esforço maior para manter a paz com os amigos. No amor, é hora de se abrir às mudanças e valorizar o entendimento a dois. Provas podem aparecer aí, então não vacile nos estudos.
10: Signo de Touro.
11: Nascidos entre 21 de abril a 21 de maio.
12: Taurino. Amizades intelectuais e de confiança podem se fortalecer hoje, mas cuidado com surtos de temperamento, mantenha a calma. No amor, valorize os interesses em comum com o crush e seja assertivo para driblar as diferenças. Nos estudos, fique atento a possíveis desentendimentos e busque serenidade.
10: Signo de Gêmeos.
11: Nascidos entre 22 de maio a 21 de junho.
12: Geminiano. O desempenho nos estudos está em alta, com a lua favorável a Mercúrio e Júpiter. Mas pode rolar instabilidade emocional se suas ideias forem desafiadas, sem ir para a defensiva, tá? Com o crush e vontade maior de cuidar da relação, não deixe as neuras atrapalharem o convívio com o amor.
10: Já já voltamos com as previsões para Câncer, Leão e Virgem.
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4: 9:20.
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0: 9 horas 23 minutos, 9h23. Bom dia para você que está com o rádio ligado na Integração FM.
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2: Agora, as previsões para Câncer, Leão e Virgem. Signo de Câncer.
3: Nascidos entre 22 de junho a 22 de julho.
4: Canceriano. O dia pode ser desafiador para socializar. Ficar mais na sua e evitar conflitos pode ser uma boa ideia. O lado bom é que você estará mais afiado nos estudos. Aproveite esse potencial. No amor, respire fundo antes de se estressar com pequenas coisas e organize melhor as emoções.
2: Signo de Leão.
3: Nascidos entre 23 de julho a 22 de agosto.
4: Leonino. Iniciativas pessoais podem entrar em choque com os interesses do grupo. Fique tranquilo e aproveite para explorar atividades introspectivas. No amor, entenda melhor as razões por trás das possíveis turbulências. A chance de encontrar força para dar todo o apoio que o crush merece.
2: Signo de Virgem.
3: Nascidos entre 23 de agosto a 22 de setembro.
4: Virginiano. O dia pode trazer desafios na comunicação. Aposte na discrição e em argumentos bem pensados, ok? No amor, cuidado com pendências que podem atrapalhar a convivência com o crush. Mantenha o foco no amor e organize a rotina a dois. Estude com atenção para garantir bons resultados nas provas.
2: Já já voltamos com as previsões para Libra, Escorpião e Sagitário.
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tinha suspirado, tinha beijado o papel devotamente. Era a primeira vez que lhe escreviam aquelas sentimentalidades, e o seu orgulho dilatava-se ao calor amoroso que saía delas, como um corpo ressequido que se estira num banho tépido. Sentia um acréscimo de estima por si mesma e parecia-lhe que entrava, enfim, numa existência superiormente interessante, onde cada hora tinha o seu encanto.

0: salva de palmas, Valdemir Aquino.
1: Valeu, RC.
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4: 9h43.
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8: Muito bem, vamos em frente com o nosso programa Toca Todas, 9 horas 46 minutos. Bom dia para você. Temperatura em movimentação. Agora aqui no centro da cidade, 9,5. A máxima hoje deve chegar a 17 graus. A previsão é de tempo bom.
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10: Agora, as previsões para Libra, Escorpião e Sagitário. Signo de Libra.
11: Nascidos entre 23 de setembro a 23 de outubro.
12: Libriano, você pode estar meio descuidado com as coisas práticas hoje. Controle os impulsos para evitar bagunças, ok? No amor, tudo tende a ficar numa boa, com comunicação sincera e transparente com o crush. Confiar no seu par e curtir o tempo juntos fortalece o vínculo. E não esqueça da pausa para os estudos.
10: Signo de Escorpião.
11: Nascidos entre 24 de outubro a 22 de novembro.
12: Escorpiano, a quinta promete. Pode ser boa hora para soltar a defensiva nos relacionamentos. No amor, deixe o medo de lado e jogue-se no romance, realçando o que há de bom. Com os amigos, a diplomacia faz toda a diferença. Na escola, esteja aberto a acordo.
10: Signo de Sagitário.
11: Nascidos entre 23 de novembro a 22 de dezembro.
12: Sagitariano, as emoções estarão à flor da pele hoje, podendo deixar você mais dramático. Evite gastar energia à toa e seja racional. Na paquera, mantenha calma. O excesso não combina com a harmonia que Vênus promete. Amizades e estudos pedem

0: Deuses da HP!
1: Parceiro, hoje eu acordei com a ressaca dessa menina, viu?

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4: Muito bem, voltamos com o nosso programa Toca Todas, 10 horas e 5 minutos. Bom dia para você. 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Telefone é o 3748-0442. 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Telefone 3748-0442.
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6: Agora, as previsões para Capricórnio, Aquário e Peixes. Signo de Capricórnio.
7: Nascidos entre 22 de dezembro a 20 de janeiro.
8: Capricorniano, hoje é dia de aconselhar os amigos. Com Mercúrio e Júpiter favoráveis, é uma chance de ser ouvido. Só cuidado para não se envolver demais, especialmente quando envolve dinheiro. No amor, desafios de comunicação podem surgir com o crush. Posicione-se com coragem e coerência.
6: Signo de Aquários.
7: Nascidos entre 21 de janeiro a 20 de fevereiro.
8: Aquariano. A escola pode trazer um acréscimo de estresse hoje. Respiros e cuidado com a saúde são essenciais. Foque em atividades introspectivas e descanse. Lua, Mercúrio e Júpiter trazem momentos de calmaria. No amor, abra-se às necessidades do coração e não deixe pequenas coisas atrapalharem o romance.
6: Signo de Peixes.
7: Nascidos entre 21 de fevereiro a 20 de março.
8: Pisciano. É dia de firmar os ideais e usar a habilidade de análise para garantir a qualidade dos seus planos. Mas mantenha a mente aberta. Flexibilidade é a palavra de ordem. No amor, o dia pede ênfase no crush ou namoro. Pode ser hora de tornar o relacionamento mais significativo. Nas amizades, misture idealismo e bom senso.
6: Você conferiu o horóscopo do dia. Por hoje é só.
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0: verdade. Não é por falta de tempo, não, viu? Você só não tem prioridade.
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2: 10h21.
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2: Vamos em frente com o nosso programa Toca Todas. Bom dia para você que tem o rádio ligado na Integração FM. Que bom estar na sua companhia na manhã desta quinta-feira. Hoje, 25 de junho, tá friozinho ainda, 10 graus agora. Há pouco que entramos nos dois dígitos, né? 10,4 a temperatura. A máxima hoje deve ficar nos 17 graus, com previsão de tempo bom para nós. Agora é o momento de mandarmos aquele alô, as homenagens, as congratulações a você, que hoje é só alegria. Hoje, 25 de junho, de aniversário, a Júlia Milena Martini. Parabéns a Júlia Milena Martini. Também de aniversário hoje, o Glauco Rodrigues, o professor lá no CRAS. Grande abraço lá para o Glauco Rodrigues, parabéns também, tudo de bom, saúde e alegria.

0: Esta é a homenagem dos familiares, colegas de trabalho e, claro, nossas aqui da Integração FM. Para Júlia Milena Martini, o Glauco Rodrigues, professor no CRAS, aniversariantes desta quinta, 25 de junho. Aquele abraço! 87,99. Vamos agora com Léo Santana, Academia. Bom dia pra você.
1: GG, em Salvador, Bahia. 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
4: Dez e quarenta e quatro.
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4: Agora 10 horas 47 minutos, o nosso programa Toca Todas ficando por aqui, volta amanhã a partir das 8 horas da manhã. Eu volto em seguida com o Rádio Repórter e o que é destaque hoje no Brasil e também no mundo. 87,9. E eu deixo para você a Bruna Viola, postei minha caminhonete. Bom dia para você.

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0: 11:07, 11:07, estamos iniciando a nossa programação jornalística, edição desta quinta-feira, 25 de junho de 2026. Já reta final do mês de junho também, né? O mês de junho aí mais alguns dias, lá na quarta-feira que vem já estaremos em julho. É, temos mais alguns dias de junho e passando rápido, né? Mas é o dia a dia, a correria, né? Algumas pessoas têm o pé no acelerador aí, eu faço parte desse grupo, né? E aí passa rápido, a gente percebe mais rápido. Talvez aquelas pessoas, né, que não têm tanta pressa, menos compromissos, aí já percebem de forma diferente. Mas a gente que está na corrida aí do dia percebe que está passando rápido, metade do ano, final do mês de junho, já vem julho por aí, que possa ser um mês bom também, né? O que a gente sempre deseja aos nossos queridos ouvintes, que no dia a dia, aí na labuta, né, na correria, né, viva um dia por vez e com saúde acima de tudo, porque essa é a base de uma vida boa, de uma vida plena, é a saúde. O material se corre atrás, né? Saúde é mais complicado. 11:08, mas tem que se cuidar bem da saúde para realmente mantê-la boa também, né, ao longo da existência. 11:08, o final da manhã desta quinta-feira, hoje 25 de junho, com tempo bom, dia com algumas nuvens, né? Temos a presença do sol, do astro rei, mas também a presença de nebulosidade. O tempo bom predomina, o frio também. Olha, muitas cidades com temperaturas negativas na madrugada de hoje, muitos registros de geada, principalmente em Santa Catarina, né? Os campos amanheceram no interior de Santa Catarina, amanheceram gelados, né? Com muito gelo, muita formação de geada. Aqui no sul também, né? Na nossa região aqui eu não tenho nenhuma informação de geada. Até vou pedir para o pessoal aí dos grupos do interior, né, que postem aí, tem o grupo da Imater aqui, o Agromarques ali, posta lá se temos alguma informação de geada aí nas localidades do interior do município de Marques de Souza e também Travesseiro. É uma informação importante, mas a princípio não, a princípio nós não temos nenhuma informação, pode ter ocorrido sim, né? Muito frio, o frio continua, a previsão indica que nós vamos manter, que essa previsão vai se manter, ela pelo menos até sexta-feira com temperaturas baixas, sábado ainda com temperatura baixa, mínima de 4, máxima de 21, mas a partir de sábado pode entrar uma chuva, ou no sábado ou no domingo, talvez domingo. Pois é, aqui mostra já que não só domingo, mas para o restante da semana que vem, é aquilo que falávamos ontem, se eu não me engano, que vamos ter chuva e frio. Isso aí realmente aí não é legal. Chuva e frio não é legal. A partir de domingo deve mudar o tempo e deve trazer precipitações na semana que vem, principalmente na quarta-feira, mas já a semana começa com a possibilidade de chuva. Muitas nuvens e possibilidade de chuva e temperaturas baixas. Não tão baixas como agora, que estamos com temperaturas bem próximas de zero, mas no domingo vamos ter mínima de 11, já na segunda mínima de 7, na terça mínima de 5, na quarta, quando começa o julho, com mínima de 10 e máxima de 20, e ainda a previsão de chuva. Mas depois eu levo ao ar a previsão completa do tempo para você que acompanha o nosso programa, para você que acompanha o nosso programa nesta quinta-feira. Hoje, nas datas comemorativas, hoje é o dia do imigrante e dia do quilo. O imigrante que tem uma responsabilidade direta com toda a questão cultural, econômica, principalmente aqui na nossa região, né? Imigrantes de origem alemã, italiana, enfim, são várias raças, né? mas as que predominam a alemã e italiana. E então tem um papel importante, sim, em todo esse contexto aí da cultura, da culinária, das tradições e os seus descendentes, né, que hoje vivem e que tocam a nossa região com muita sabedoria, né? Então, aos imigrantes, essa homenagem. Hoje é o dia do quilo. Lembramos os aniversariantes famosos, Antoni Gaudí. Na verdade é um Antônio em espanhol, né? Mas é o Antoni Gaudí, nascido em 1852, faleceu em 1926. Foi um arquiteto, mas também era um artista renomado. Ele foi o responsável pelo modernismo na arquitetura, né? O que eles chamam de modernismo catalão. E essas obras aí, ele deixou em várias obras, né? A arquitetura, ele era muito religioso, inclusive, e ele era muito voltado à natureza. Ele fala da arquitetura da natureza, né? De como funciona a natureza e como é importante saber ver isso, saber reconhecer isso. Que tudo funciona perfeitamente, né? E de uma forma espetacular. A natureza no qual a gente depende 100%, né? Lembramos também, se estivesse vivo então, Antônio Gaudí estaria de aniversário. George Michael, músico inglês, nascido em 1963, ele faleceu em 2016. A Fernanda Lima, apresentadora, ela começou a carreira de apresentadora na MTV. Eu nem sei se a MTV ainda está no ar, mas essa empresa levava um programa assim bem voltado para pré-adolescente, adolescente, com muita música, muita informação para esse nicho de telespectadores, né? Ainda Carl Simon, nascido em 1945, uma milionária que virou atriz, enfim, editora, até cantora, eu acho, alguma coisa ela fez nessa área também. Aí sim, também virou cantor, acho que mais cantora até do que atriz, a Carly Simon, de uma família de posses, né? Ela estreou no mundo da música na década de 60, final da década de 60, Carl Simon. Ela está hoje de aniversário, nascida em 1945. Também lembramos a morte do pop, da música pop americana, Michael Jackson, em 2009. O Michael Jackson, alguma coisa com uma overdose de medicamentos, né? Foi encontrado, se eu não me engano, no banheiro da sua mansão. E ele era o oitavo filho da família Jackson. Ele fez a sua estreia profissional aos 6 anos de idade, em 1965. O Michael Jackson. 1964, melhor falando, né? E com seus irmãos mais velhos, eles formaram o Jack, o Tito, o Germany e o Marlon, formaram o The Jackson's Five. O grupo assinou com a Motown. Em 1968, conquistou sucesso mundial com o Michael como vocalista principal. E depois virou eu lembro disso, eu era criança. Virou um anime, um desenho animado, os Jackson's Five. E aí você assistia aquelas aventuras lá da família Jackson. Mas o Michael, ele sempre foi diferenciado. Ele tinha um talento excepcional com a música. Tinha muitos traumas com o pai, que parece que obrigava, que tinha um ritual bem cansativo, né? Que em busca da perfeição, né, com técnicas de quase tortura até, segundo o próprio Michael Jackson. Ele não tinha uma boa relação com o pai, mas ele fez deixou um excelente trabalho, né? Ele era um garoto sempre, né, já com idade avançada, mas era um garoto, aquele seu estilo, com as suas músicas, né, que fizeram muito sucesso na década de 80, Thriller, várias músicas, né, de Michael Jackson, que acho que a Thriller foi uma das que mais sucessos fez, a Beat It, a Billie Jean e tantas outras, né? Quando eu comecei em rádio, o sucesso do Michael Jackson era grande. A gente trabalhava bastante essas músicas, né? Ainda lembramos, ele morreu em 2009, Michael Jackson. Lembramos a morte do oceanógrafo Jax Cousteau. O Jax Cousteau, nascido em 1910, faleceu em 1997. Na verdade, é Jacques Cousteau, não é Jax, eu estou falando errado. Ele é francês, é Jacques Cousteau. Nascido em 1910, faleceu em 1997. E o Brasil adotou oficialmente o sistema métrico francês em 1862. Mas tem mais eventos, mais fatos na história que marcam o dia. Em 1630, o garfo foi introduzido na sociedade norte-americana. Isso lá em 1630, num dia como hoje. Pois é, como comiam, com colher, eu acho, né? Eu acho que a colher era o instrumento preferido para comer. E aí fazia até colher de pau, né? Porque não tinha, talvez, de metal, enfim. Mas o garfo é interessante, né? Países orientais, por exemplo, ainda usam os palitos aqueles, né? E ignoram o garfo. Alguns países orientais, China, Japão, enfim. Lembramos que ocorreu em 1892, o Museu Nacional foi instalado na antiga residência da família imperial, na Quinta da Boa Vista, no Rio de Janeiro. Também os Beatles lançaram em 1967 uma nova música durante a apresentação ao vivo pela televisão. Sucesso, né? Depois virou uma loucura. All You Need Is Love. A canção se tornou um dos principais sucessos do grupo. All You Need Is Love. Lembramos também que a Argentina ganhou a Copa do Mundo em 1978. Venceu a 11ª Copa do Mundo de Futebol disputada em Buenos Aires, vencendo a Holanda por 3-1. Em 1987, o ônibus conduzindo o presidente Sarney foi apedrejado no Rio de Janeiro também, né? Ele judiava do povo, Sarney, né? Não era fácil o negócio. E o Brizola é lançado candidato à presidência pelo PDT em 1989. São alguns fatos que marcam o dia de hoje na história. 11:20. A frase do dia para começarmos o programa. Vamos pegar uma frase aqui do Antoni Gaudí, que era o gênio, né, do modernismo catalão. Ele tinha essa conexão com a natureza, com a espiritualidade. E aí, certa vez, ele disse o seguinte. Dentro das frases do Antoni Gaudí, Ele disse o seguinte, cadê a frase aqui do Antoni Gaudí, que eu tinha uma frase aqui interessante dele, falando justamente sobre o seu trabalho. Deixa eu ajustar aqui, peraí. Agora sim, né? Agora vai aparecer, ó. Das frases de reflexão. E é uma coisa simples e objetiva. Uma das coisas mais belas da vida é um trabalho bem feito. Ponto. E é isso aí. É uma verdade, né? É uma grande verdade. E outra que eu gosto muito aqui, ó. Para fazer as coisas bem, é preciso, primeiro, o amor e depois a técnica. Pronto. Tudo que você faz com amor e técnica e conhecimento fica bem feito. Aí surge aquela outra frase que eu falei antes, né? Uma das coisas mais belas da vida é o trabalho bem feito. E ele parece era bastante detalhista, né? A pessoa que pensa assim, ela geralmente ela é detalhista e procura se especializar bastante. Muito bem, estamos iniciando o programa com as frases de Antoni Gaudi, 11 horas 22 minutos, em parceria com as agências de notícias. Arara Azul Grande, Bugio Preto, Tamanduá e outros 177 animais entram para a lista de fauna ameaçada no Brasil, com Milena Abreu. Bom, eu não sei como essa pesquisa foi feita e aonde foi feita, né? Mas, por exemplo, aqui na nossa região nós temos relatos aí nesses morros. Aqui para Três Saltos, Travesseiro, não vamos muito longe, tem relato de bugio, né? Para o lado de Marques de Souza também, que é aquele macaco, ele tem um porte médio, né? Tem tamanduá, que é comum aí no meio dessa mata toda, e arara azul não, né? Arara azul não é da nossa região, então não posso falar pela arara azul, mas eu posso falar pelo tamanduá e pelo bugio. Extinção? É bem forte quando eles colocam, né, dessa forma, né, que eles entram para a lista de fauna ameaçada de extinção no Brasil. Então, como eu disse, depende aonde foi feita essa pesquisa, porque não acredito que tenha sido feita em todo o Brasil. Aqui no Rio Grande do Sul, o macaco bugio é tradicional, tem várias regiões, principalmente regiões aí da fronteira, tem muito bugio, tem muito macaco bugio. E que sim, também traz prejuízo para as lavouras, né? Porque ele ataca lavouras também, né? Outros destaques, depois a Milena Abreu traz essa reportagem. Brasil abateu mais de 1.700.000 cabeças de frango entre janeiro e março deste ano, com Humberto Ferretti. Consignado CLT mais do que dobra em um ano. Valor médio é de pouco mais de R$ 2.000, com Milena Abreu. O que quer dizer isso aqui? A reportagem, a manchete dessa reportagem está devendo aqui alguns termos, né? Algumas palavras. O consignado CLT nada mais é que é o trabalhador com carteira assinada. Então deveria a manchete ser assim: o trabalhador com carteira assinada mais que dobra os empréstimos através do consignado em valores médios de R$ 2.000 e depois paga R$ 4.000 de volta. É uma coisa absurda. Isso aqui tudo demonstra a situação econômica do país. São termômetros, eu sempre falo, não precisa entender de economia. Eu não entendo de economia, mas o básico ali, o mínimo, o que está evidente, que está acontecendo um problema sério na economia do país, isso está mais do que evidente. Aquele empregado que tem carteira assinada, ele precisa de dinheiro porque o dinheiro dele não está resolvendo. Aí ele vai pegar o tal do consignado, que se eu não me engano você paga com o fundo de garantia, alguma coisa assim, mas é dinheiro seu, você não está ganhando esse dinheiro. Você está usando, o governo está usando o seu dinheiro para lhe emprestar dinheiro. E quem ganha com isso são os bancos. Então como as instituições bancárias desse país não vão se favorecer com a crise? Se favorece. Banco se favorece com crise e também sem crise. O tempo todo o banco se favorece, né? Mas aqui não tem nem dúvida que é. Isso aqui é uma armadilha, né? A pessoa está endividada, pega mais dinheiro, ela fica devendo, ela tem uma dívida de 1.000, pega 2 emprestado, fica devendo mais 2 para o banco, ela tem no final 3.000 de dívida, né? Aumenta a dívida dela. Então isso aqui tem que ter muito cuidado aí. Ainda a Karina Chagas, Brasil avalia modelo britânico de seguro contra enchentes. É importante. Eu acho que tudo que nós passamos aqui em 2024 tem que servir para alguma coisa. Tem que servir para se especializar, buscar conhecimento, expertise, ir atrás das novidades em relação à proteção, a todo o processo necessário para se proteger das catástrofes climáticas, né? Isso eu acho importante. Ainda, já que estamos falando em catástrofe climática, um terremoto de magnitude 7,5 deixou mortos e feridos na Venezuela. O Norberto Notari vai trazer essa reportagem do Norberto Notari, ela talvez não esteja atualizada. E depois eu vou atualizar. 164 mortos e mais de 900 feridos. Uma loucura. Inclusive foi sentido no Brasil esse terremoto, em várias cidades do Brasil. 7,2 graus na magnitude, ou de magnitude na escala Richter, é muito forte. É muito forte. O epicentro ocorreu a 21 quilômetros a oeste de Moron, no norte do país. E atingiu a Venezuela em cheio. Hein? Que tristeza isso. O pessoal na Venezuela já não tem uma vida fácil lá, né? Já não é fácil. E assim, é devastador. É devastador o que se vê pelos filmes e fotos. Os prédios caíram inteiros. Pessoas dentro, imagina você. Famílias inteiras foram exterminadas aí por esse terremoto. 164 mortos até agora. E provavelmente tem, né, esse número vai aumentar, porque as forças de segurança, resgate do país não dão conta, né? Tanto é que países como Estados Unidos e outros estão oferecendo ajuda. Acho que já o Brasil, não sei se o presidente vai mandar ajuda, acho que deve mandar, né, para dar uma força lá e ajudar as pessoas, né? Mas é uma coisa muito triste mesmo. Que coisa, hein? Depois a gente fala sobre isso também. É um dos principais destaques do programa de hoje. A hora do banho pode ser de alegria e prazer para alguns cães, mas para outros não. Eles têm uns que não gostam, né? Joselino Ferreira e Daniele Marzano, daqui a pouco na Dica Pet. Também na Dica de Saúde, fazer xixi na cama é comum para as crianças? A urologista Lorena Marçalo Oliveira vai falar a respeito disso. É muito comum crianças que passam da idade ainda fazendo xixi na cama. Por quê, né? Tem uma explicação para isso. E a urologista Lorena Marçalo de Oliveira vai falar sobre isso. Outros destaques do programa de hoje. 83% acham mais importante eleger presidente do que Brasil ser hexa. Ninguém está se importando com Copa aí, já foi. Antigamente o brasileiro era bastante envolvido pela Copa do Mundo, pelos jogos da seleção brasileira. Não se importava, não tinha rede social, né? E aí ficava à mercê, digamos assim, da mídia, né? E aí a mídia trabalhava aquilo que mais importava para ela na cabeça do brasileiro em décadas passadas. Hoje não, hoje tem a rede social e aí tudo mudou, né? A partir do momento que botaram os brasileiros a debater nas redes sociais, aí a coisa mudou, né? Tem uns que exageram, tem outros que são moderados, enfim. Mas todo mundo debate aí nas redes sociais, né? Todo mundo tem um... não quer perder a discussão, digamos assim, né? Então, realmente, as eleições é mais importante. Eu até acho que deve ser, né? Deve ser. Já que estamos falando de eleições, aí ontem, no final do dia, a direita, para variar, dando subsídio de narrativas, né? Ou para narrativas para a esquerda, a ex-primeira-dama Michele, ela gravou um vídeo ontem falando, Michele Bolsonaro, né, tornou público uma grave desavença familiar e política com o senador Flávio Bolsonaro, pré-candidato à presidência da República, escolhido pelo ex-presidente Jair Bolsonaro. Em dois vídeos publicados nas redes sociais, Michele relatou ter sido maltratada e humilhada pelo enteado durante uma conversa telefônica. Abre aspas, telefonei para ele, tentei algumas vezes, mas ele não atendeu. Algumas horas depois, ele retornou, mas, sinceramente, para falar o que ele me falou, seria melhor se ele não tivesse ligado, desabafou Michele. Ele foi muito ríspido, me desrespeitou, me maltratou no telefone. E eu não tinha feito nada contra ele. Ainda segundo a ex-primeira-dama, Flávio disse que ela deveria ficar fora das decisões do partido, alegando que Michele havia chegado ontem e não entendia nada de política. Diante da crítica, ela afirmou ter se recolhido. Entendi que ele não queria o meu apoio e que este era insignificante. Fiquei na minha e assim permaneço. Aqui tem um problema. Ela é uma crítica ferrenha em relação ao apoio do PL ao Ciro Gomes no Nordeste, e ali é uma região delicada, né? Um rápido comentário sobre o que está acontecendo aqui. Eu não concordo, acho que esse tipo de briga familiar não pode ir para a mídia, principalmente nesse momento. Concordo com ela, se ela se sentiu ofendida, tem todo o direito, né, de falar, de se expor, e parece que os outros filhos do Bolsonaro continuam fazendo pressões, vem pressão lá de fora, do exterior, daquele que está lá fora, enfim, e ela se incomodou e resolveu falar, resolveu publicar o vídeo. Mas temos vários pontos aqui para observar. O tempo, o time que ela resolveu fazer isso foi errado. Ela não deveria ter publicado isso agora. Como ela resolve isso? Ela não está conseguindo resolver, porque o marido dela, que seria então o comandante do bolsonarismo, o Jair Bolsonaro, ele está incomunicável. Ele só pode conversar com ela, mas ele não pode conversar com os filhos. Ele não consegue reunir todos à sua volta e passar ali um xixi, né? Olha, pessoal, vamos parar com isso aqui. Não, né? Que briga é essa? Que palhaçada é essa? Né? Nós temos que unir a direita para derrotar a esquerda, porque o grande propósito das eleições deste ano é a direita conseguir tirar o poder da esquerda de vez, né? Em todos os cenários, no Senado, na Câmara e na presidência. Né? Dar uma passada limpa. Aí, o time, o momento, eu acho que não foi o adequado. Ela talvez tivesse que ter se resguardado um pouco mais, aguardado um pouco mais. Mas aí tem um detalhe muito importante com o que ela fez. Ela está falando para as mulheres, porque ela é admirada pelo gênero feminino, como ex-primeira-dama, como mulher. Ela está falando para os evangélicos, porque ela é evangélica e ela participa de pregações, enfim. E aí é um sério problema para o Flávio Bolsonaro, no qual tem a sua rejeição política, a maior é justamente das mulheres. Então, esse é por esse motivo que eu acho que o time ali, o tempo que ela resolveu falar, não foi nada bom aí para a campanha do Flávio Bolsonaro. Mas dou razão para ela quando ela diz que ela não quer parceria com o Ciro Gomes no Nordeste. Mas o Nordeste é o colégio eleitoral do Brasil que decide eleições junto com São Paulo. E lá no Nordeste a esquerda ainda manda. Então é preciso ir com calma nessa hora. O Ciro Gomes falava muito mal aí, acusações levianas contra Bolsonaro, e ela se incomodou muito com isso. E agora o PL quer fazer a parceria com ele no Nordeste em busca de votos, obviamente. É aquilo que eu sempre falo, que política é uma negociação. Política não tem sentimento, política é negócio, puro negócio, nada mais que isso. E aí ela jogou essa bomba aí, né? E o Flávio tentou minimizar, mas agora já está feito o estrago aí, né? Horas após a divulgação dos vídeos, Flávio Bolsonaro transmitiu uma live nas redes sociais, momentos antes do jogo do Brasil contra a Escócia, pela Copa do Mundo. Disse o seguinte: hoje é dia de jogo, nada nem ninguém me aborrece. Vamos tratar de coisa boa, vamos tratar de futebol. Já começou errado aí, né? Não tem nada que misturar uma coisa com a outra. Flávio também informou que visitou o pai, Jair Bolsonaro, em prisão domiciliar na manhã de ontem. Disse que o ex-presidente está forte, antenado e teria incumbido da missão presidencial aquilo que ele vem falando faz tempo, né? Essa rusga exposta por Michele remonta ao fim de 2025 após um comício do PL em Fortaleza. Na ocasião, a ex-primeira-dama criticou abertamente as negociações do partido para formar palanque no Ceará com o ex-governador Ciro Gomes, que havia feito duras críticas a Jair Bolsonaro durante o mandato presidencial. E está na internet, essas críticas estão na internet. Ele chamando o Bolsonaro de tudo, que, né, o que ele pensa, ele fala. O Ciro Gomes é meio pancadão, meio doidão. Mas ela está certa, estão criticando ela, e eu acho que ela tem razão, que essa parceria lá com o Ciro Gomes não é boa, porque o Ciro Gomes, depois, eleição vencida, vai querer um posicionamento, né? E não é bom ter o Ciro Gomes no governo. Ah, nem pensar, Ciro Gomes, nem pensar, caso haja uma vitória nas eleições, né? Mas o fato é que ela é a presidente do PL mulher em todo o Brasil, ou seja, ela fala diretamente para as mulheres. Ela é muito respeitada entre os evangélicos e tem muita admiração, ou seja, ela tem que ser tratada de forma diferente, eu imagino. Só que quem poderia organizar e tirar essa lavação de roupa suja aí das redes sociais e da internet e da mídia, não pode falar, está incomunicável, não consegue reunir todo mundo ao mesmo tempo, tem que pedir permissão para receber um, receber o outro. Tudo depende do sim ou do não do ministro Alexandre de Moraes, que é o Jair Bolsonaro. Então está difícil, a coisa não está fácil não. Só que a direita, se ela continuar aí dando munição para a esquerda, isso aqui já está sendo trabalhado, vai ficar sendo trabalhado por vários dias pela esquerda e pela mídia do consórcio, né? E também acho que o momento que a Michele lançou esse vídeo nas redes sociais não foi o momento correto, porque a direita estava ainda explorando a questão do Jax Wagner, que era o líder do governo na Câmara e que está aparecendo aí no caso Master, que recebeu apartamento de propina e coisa e tal, muito amigo do Lula, a vida toda com o Lula, sabe muito da vida do Lula, provavelmente, e o Lula da vida dele. E isso estava trazendo um efeito positivo para a campanha do Flávio, essa história toda, esse escândalo de corrupção, para variar, né, do PT, do Jax Wagner. E aí a Michele vem e, pá, nesse momento, ela dá de presente para o consórcio, para a mídia amiga, essa possibilidade de tirar o foco do Wagner e colocar agora nela. Que coisa, hein? A direita precisa se organizar, desse jeito não vai dar. 11h40 depois a gente fala sobre isso. É triste, mas é o que está acontecendo aqui, né? As informações da polícia. Um homem morreu após ser apedrejado na cabeça na noite de ontem no bairro Boa Vista, em Sapucaia do Sul. Ele foi cobrar uma dívida quando ocorreu um desentendimento que terminou em agressão fatal. Que coisa, hein? Que barbaridade, né? Depois a gente fala sobre isso também. Teve um homem que furtou um cachorro do vizinho e matou. Deixa eu só ver aonde aqui. Isso aqui vai dar um sério problema para ele, porque está tudo filmado aqui, né? Coitado do bichinho também, né? Canguçu ocorreu isso. Ele furtou o cachorro da família e matou Ou o animal, tem uma câmera ali de segurança. Parece ele matando. É, que triste isso, né? Que coitado do bichinho. O que que o bichinho tem a ver, né, com essas maluquices aí, né? Mas enfim, 11 horas 42 minutos, vamos a um rápido intervalo, voltamos em seguida.
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0: 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Hoje, quinta-feira, 25 de junho, de aniversário, a Júlia Milena Martini e o Glauco Rodrigues, que é professor ali no CRAS. Um abraço lá para o Glauco, para a Martina, para a Júlia, perdão, a Júlia Milena Martini e o Glauco Rodrigues, que estão de aniversário hoje. Parabéns pelo seu dia, pelo seu aniversário.
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0: 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Como já falávamos no início do programa, a previsão para hoje é de tempo bom, friozinho continua predominando, friozinho não, né? Friozão. Temperaturas bem baixas na madrugada, hoje por volta das 5 da manhã, 4 graus. Em algumas cidades do Rio Grande do Sul e Santa Catarina, várias cidades, temperaturas muito baixas. Algumas chegando até a 8 graus negativos, geada. Aqui para nós, como eu já falei antes também, né? não tem nenhum relato, mas enfim, na região alta do estado, sim, os campos amanheceram brancos, né? Com muito gelo, e esse friozinho continua, viu? Amanhã, quinta-feira, amanhã, sexta-feira, vamos ter uma mínima de 3 com máxima de 19. O tempo permanece firme e seco na região e o friozinho predominando. Sábado começa a mudar um pouco o tempo, a umidade relativa do ar aumenta, a circulação de nuvens e pode ocorrer uma chuva localizada, uma chuva esparsa, mínima de 4 com máxima de 21. E a partir de sábado a coisa começa a ficar complicada.

0: porque teremos frio e chuva durante a próxima semana, segundo a previsão do tempo. E aí ninguém merece, né? Frio e chuva, já domingo pode ocorrer pancadas, e segunda e terça, e também quarta da semana que vem, ainda há chance de chuva. Tomara que mude, né? Porque daqui a pouco dá uma, né, uma mudada aí no vento e essa nebulosidade não traz chuva. Mas as temperaturas vão ficar, domingo fica mínima de 11, máxima de 20, não é comparada ou comparando com as temperaturas que estamos vivendo essa semana, então já é um pouco mais elevada, mas na segunda-feira que vem, mínima de 7, máxima de 15, e na terça, mínima de 5 e máxima de 14. Para você ver, a máxima na segunda e na terça, se chover, serão dias frios, né? Dias nublados, e com uma possibilidade de chuva e frios, né? Com temperatura baixa. Quarta-feira, mínima de 10, com máxima de 20. Alguns dados complementares do tempo para hoje. Nós temos a pressão atmosférica, está lá em cima, 1.015 hectopascal. Ventos fracos na direção sudoeste. E a umidade relativa do ar está em 68%. Temperatura agora em 12,8. E a máxima hoje pode chegar a 17 graus.
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0: No quadro Medicina e Saúde, vamos ouvir a urologista Lorena Marçalo Oliveira falando sobre fazer xixi na cama é comum para as crianças maiores? Vamos ouvir.
2: O seu filho faz xixi na cama? Até que idade isso é normal? Presta atenção nesse vídeo, pois é sobre isso que eu vou falar. Antes de mais nada, xixi na cama, em medicina, é conhecido por enurese. Isso é praticamente normal em todas as crianças. Faz parte do desenvolvimento de crianças até 5 anos de idade. Além dessa idade, pode indicar algum problema, então é importante que você procure ajuda médica. Se seu filho tem esse problema, é importante que você note alguns aspectos. Ele está urinando demais? Algumas crianças produzem muita urina à noite, a chamada poliúria noturna. Isso quer dizer o seguinte, que a criança produz mais urina do que a bexiga dela pode aguentar. São duas as principais causas desse problema. Alterações hormonais, como uma baixa produção de um hormônio chamado hormônio antidiurético, e o diabetes. Você sabia que uma criança urinando à noite pode ser um primeiro sinal de diabetes? Na suspeita de diabetes, você deve prestar atenção em algumas coisas. O seu filho anda urinando várias vezes também durante o dia? Ele está com muita sede durante o dia? Está ficando mais cansado? Ou está perdendo peso mesmo comendo bem? Na presença desses sintomas, se você notar, deve procurar um médico pediatra o quanto antes. Uma outra informação importante é como está o sono do seu filho, como ele está dormindo. A enurese é relacionada à apneia do sono. Apneia do sono são aquelas crianças que roncam, acordam várias vezes à noite e também durante o dia podem ter muito sono. Além disso, a enurese pode estar relacionada àquelas crianças que são muito difíceis de acordar. Então, crianças que têm um sono muito pesado, que a bexiga vai encher durante a noite, mas ela mesmo assim não acorda. E o resultado disso é o xixi na cama. Como seu filho fica durante o dia? Ele perde xixi na roupa? Ele fica com a roupa molhada de xixi quando volta da escola? Quando a criança perde urina também durante o dia, isso pode sugerir outro problema, que não a enurese simples. Um exemplo disso é chamada bexiga hiperativa. A bexiga hiperativa é uma contração involuntária, sem a vontade da criança, no qual ela sente muita vontade de urinar, fica apertada, mas não dá tempo de chegar até o banheiro, então ela acaba molhando as roupas. Outra situação é a infecção urinária. Na infecção urinária, você deve prestar bastante atenção se o seu filho se queixa de dor para urinar, se arde, se reclama que dói, se a urina sai em gotejamento, se o odor da urina mudou. Então, fica atento que isso também pode ser um sinal de enurese. Muitas vezes essas crianças já eram secas e ele passou a perder a partir disso por conta de uma infecção urinária. Fazer xixi na cama pode estar relacionado à parte psicológica da criança. E a psicologia da criança pode sofrer consequências a depender de como os pais e cuidadores lidam com o problema. Então essa criança pode ter uma piora de autoestima, pode ter limitações da sua vida social, e eu queria reforçar que isso é um problema que tem tratamento. A criança não tem culpa por fazer xixi na cama, então não adianta brigar com ela, só vai fazer todo mundo mais nervoso e piorar o problema. Existem muitos outros fatores que também podem estar relacionados à enurese, como intestino preso, obstipação, antecedentes familiares e problemas neurológicos. Então, se você perceber alguém com esse problema, procure um pediatra ou um urologista infantil.
0: Muito bem, meio-dia em ponto para você que está indo para casa almoçar ou já está almoçando. Bom almoço, obrigado sempre pela companhia e um bom descanso, né, se preparando para a segunda metade do dia, que possa ser também muito proveitosa, e obrigado sempre pela audiência. Meio-dia, um minuto, a hora do banho. É um problema, né? Para uns e alegria para outros. Estamos falando dos pets. Com Jocelino Ferreira e Daniele Marzano para a Bicho Faceiro Pet Shop. 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
4: A hora do banho pode ser de alegria e prazer para alguns cães, mas para outros pode ser um momento bem estressante. O banho pode ser dado em um pet shop, porém, em busca de alternativas que deixem essa atividade mais tranquila e relaxante, alguns tutores assumiram a missão e passaram a dar banho em seus pets em casa. E se você é uma dessas pessoas que preferem esse cuidado, eu, Celino Ferreira e Daniele Marzano, jornalistas apaixonados por bichos, trazemos as orientações de uma especialista. A veterinária Juliana Rocha orienta sobre a frequência dos banhos, que pode variar levando-se em conta alguns fatores. Preste atenção.
5: Se for um animal que tem um hábito diário de ir na rua, o ideal é que ele tome banho uma vez por semana e não se deve diminuir esse intervalo. Por exemplo, não se deve dar 2-3 banhos por semana no seu animal, porque ao invés de estar beneficiando, você vai estar alterando essa barreira de proteção cutânea. Se ele for um animal que fica mais dentro de casa, não tem acesso à rua, de apartamento, a gente já pode aumentar esse intervalo para 15 dias. Se for um animal de grande porte, ou que o tutor não tem o hábito de passear, ou que tem dificuldade mesmo de fazer a secagem desse pelo, como por exemplo, pastor alemão, chow-chow, sharpei, eu já consegui ver intervalos de até um mês. E eles ficam bem com isso, porque eles têm uma pelagem mais densa, que causa uma certa proteção. Aqui eu estou excluindo ectoparasitas, tá, gente? Pensando-se numa pele saudável.
4: Ah, e quanto à água, atenção! O ideal é água morna, de 30 a 35 graus. Use algodão nos ouvidos. E para a limpeza, é indicado primeiramente sabão de coco, que é neutro e retira a camada mais densa de sujeira. Depois, use um shampoo adequado, de preferência indicado pelo veterinário. Cuidado para não cair nos olhos e nunca use shampoo para humanos. O pH é diferente. Juliana Rocha alerta que os cães que tenham alguma predisposição ou diagnóstico de dermatite precisam de mais atenção.
5: é indicado ele fazer uma consulta com um médico veterinário para seguir um protocolo de tratamento, porque provavelmente essa rotina de banho vai ser alterada, ela pode passar para mais banhos semanais e vai ter uma data de início e fim para ser tratada, seja dermatite fúngica, bacteriana ou parasitária.
4: Depois do banho, hora da secagem adequada. Use toalha bem seca, se precisar, mais de uma. Pode usar também o secador, mas sempre na temperatura baixa e longe da pele para evitar queimaduras. Um cuidado a mais com os pelos é com relação à tosa. Peça orientação do veterinário, pois o uso de máquina em alguns cães pode estragar os pelos. No mais, o banho pode ser um excelente momento para dar ainda mais carinho para a turminha de quatro patas. Com colaboração de Daniele Marzano, Juscelino Ferreira.
0: Meio-dia, 5 minutos, vamos a um rápido intervalo, voltamos em seguida.
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3: Muito bem, retornamos com o nosso programa Rádio Repórter, edição desta quinta-feira, 25 de junho de 2026. Temos agora o aumento da nebulosidade, vamos ter um dia assim com aumentos de nebulosidade e aberturas de sol. Temperatura agora em 12,8, a máxima hoje ela pode chegar a 17 graus, mas a previsão indica tempo bom.
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3: 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As inscrições para os artesãos interessados em participar da 10ª Orquiarte já estão abertas. A feira ocorre nos dias 21, 22 e 23 de agosto, nas ruas centrais do município, aqui de Marques de Souza, reunindo uma ampla programação que promete atrair grande público e movimentar a economia local. Os visitantes poderão conferir exposições de orquídeas e flores ornamentais, artesanato com peças exclusivas, feira comercial, agroindústrias, gastronomia diversificada, atrações ligadas ao turismo regional, além de carros antigos e shows musicais e culturais, consolidando o evento como um grande encontro de experiências para toda a família. Segundo o presidente da Associação de Artesão, a presidente, a Karina Kaiser, é um espaço de valorização do talento, da criatividade e do empreendedorismo. Abre aspas, esse é um espaço que reconhece e fortalece a dedicação e a originalidade. Fecha aspas. As fichas de inscrições estão disponíveis no site www.orquiarte.com.br. Informações pelo fone Whats 993532771. Amanhã, dia 26, ocorre a 11ª rodada do 10º Abertão de Futsal a partir das 19h20 no Ginásio da Sociedade Escolar, aqui no centro. A última rodada da competição reconheceu as primeiras equipes classificadas da categoria Sub-21 para as semifinais e também os confrontos das demais categorias para as quartas de final. O campeonato é organizado pela IMASO com apoio da Administração Municipal e da Cooperativa Sicredi Integração FM. Não há cobrança de ingressos, a entrada é gratuita. Ainda, a Secretaria Municipal de Agricultura de Marques de Souza informa que termina na próxima terça-feira, dia 30, o prazo para atualização cadastral e declaração de rebanho referente ao ano de 2026. O procedimento é obrigatório para todos os produtores que possuem animais. A ação é essencial para o controle sanitário e auxilia no planejamento de políticas e ações voltadas à sanidade animal. Qualquer dúvida, você pode entrar em contato pelo fone WhatsApp 99438-1070. E ainda a Secretaria, aliás, as notícias do município de Travesseiro, as informações do município de Travesseiro, a administração municipal realizará no dia 16 de julho, às 10 horas, o leilão de veículos, maquinários e sucatas, oferecendo bens que não estão mais sendo utilizados pelo poder público, são bens inservíveis, né? O leilão ocorrerá de forma presencial na Câmara de Vereadores de Travesseiro e também com a participação online, permitindo que os interessados acompanhem e realizem lances pela internet. Entre os itens disponíveis estarão veículos, equipamentos e materiais classificados para alienação conforme os lotes divulgados pela organização do leilão. Interessados já podem consultar os lotes através do site Carneluti Leilões, sem acentos, e eu vou soletrar aqui porque tem a repetição de palavras, né? De letras, perdão. C-A-R-G-N-E-L-U-T-T, dois T's, Carneluti, com dois T's, Leilões sem acentuação.com.br. O município de Travesseiro está com inscrições abertas para interessados em realizar concurso público para as vagas de auxiliar de saúde bucal, ASB, assistência social e operário especializado. Todas as informações, como carga horária, salários e demais atribuições, o candidato pode obter através do site do município, que é o travesseiro.rs.gov.br. Na aba Concursos, as inscrições podem ser realizadas até o dia 23 de julho. E há pouco me entrou uma oferta de emprego. A Kátia está me passando, a Kátia lá da X-Tech de Travesseiro, uma excelente oportunidade de emprego. A X-Tech está contratando pessoas para o setor de produção. Então, para você que está querendo trabalhar, é uma boa oportunidade. Os benefícios: plano de saúde, auxílio estudante, transporte, prêmio assiduidade, vale alimentação no valor de R$ 400, folgas dos dias 31, o day off no dia do aniversário, lanche dos aniversariantes do mês oferecido pela empresa, salário inicial em R$ 2.185, após o contrato, R$ 2.385 e mais todos os benefícios citados. 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Excelente oportunidade de emprego aí para você que está afim de trabalhar, quer ganhar ter o seu dinheiro, a sua vida, né? Tocar para frente, aí, enfim, é uma excelente oportunidade. Outras informações do município de Travesseiro. A Liga de Futebol Amador de Travesseiro, a Litrafa, informa que o Campeonato Municipal de Futsal deste ano inicia amanhã, sexta-feira, dia 26, no Clube Esportivo Travesseirense, a partir das 19 horas. Nesta edição, estão confirmadas 8 equipes na disputa da categoria Força Livre e 5 na categoria de Veteranos. Os jogos acontecerão tanto na sede quanto no interior. Campeonato Municipal é uma promoção da Liga Travesseirense de Futebol Amador, a Litrafa, com o apoio da Administração Municipal. E a Secretaria Municipal da Saúde de Travesseiro promove na próxima terça-feira, dia 30, a 6ª Conferência Municipal da Saúde. O evento ocorre no auditório da Escola Monsenhor Seger, com início às 14 horas. O tema: Saúde, Democracia, Soberania e SUS. Cuidar do povo é cuidar do Brasil. A conferência será um espaço de diálogo e participação da comunidade na construção e fortalecimento das políticas públicas de saúde. E toda a comunidade está convidada a participar e contribuir com ideias e propostas para o fortalecimento da saúde pública do município. Meio-dia, 25 minutos.
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3: As informações da polícia para a churrascaria, restaurante, lancheria, Espaço Canaã. Espaço Canaã vai realizar amanhã o Arraiá do Canaã. Lá junto ao restaurante terá bolo, milho, pamonha, pinhão, quentão, sagu, cachorro quente, enfim. É o Arraiá do Canaã, lá no Paradouro 111, a partir das 19 horas, lá no restaurante Lancheria Churrascaria Espaço Canaã. Você pode também buscar maiores informações pelo fone WhatsApp 995330207. 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As informações da polícia, pois uma colisão entre um ônibus e uma caminhonete deixou 3 feridos na BR-386 em Mormaço. Na tarde de ontem, o acidente aconteceu no quilômetro 230 da rodovia, envolveu uma Ford Ranger com placas de Soledade e um ônibus emplacado em Londrina que realizava a linha interestadual entre Porto Alegre e Maringá. Ao todo, 3 pessoas ficaram feridas, os 2 ocupantes da Ranger e o condutor do coletivo. Eles foram atendidos pelo Serviço de Atendimento Móvel de Urgência e Corpo de Bombeiros Militar. Um homem foi preso em flagrante na noite da segunda-feira 22 por volta das 21h40 após ir à sede da Brigada Militar em 3 de maio no bairro Jardim das Acácias. Em visível estado de embriaguez, ofender os policiais e desafiar a guarnição para confronto físico. A ocorrência começou após a Brigada Militar receber via WhatsApp uma denúncia da esposa do próprio de que ele havia agredido ela e o filho do casal dentro de casa. Segundo o relato, após as agressões, ambos foram expulsos da residência e buscaram abrigo na casa de familiares. Enquanto as equipes estavam empenhadas em outra ocorrência, o homem então decidiu se deslocar a pé até o quartel. No local, passou a contestar a denúncia feita pela esposa, proferiu ofensas contra os policiais de plantão e intensificou o comportamento agressivo, chegando a desafiar os agentes para uma briga. Diante da escalada da situação e da tentativa de investida contra a guarnição, os policiais contiveram o homem e realizaram a prisão em flagrante. apesar de a vítima ter posteriormente informado que não desejava registrar a ocorrência relacionada às agressões domésticas, o indivíduo foi encaminhado à Delegacia de Polícia de Pronto Atendimento, onde foi autuado pelos crimes cometidos diretamente no quartel, incluindo desacato e ameaça. E a mulher comete o erro. É uma possível futura vítima de feminicídio. O marido agride, o marido mostra que é violento, expulsou de casa ela e o filho, e ela não faz o registro, não pede medidas protetivas. Aí já viu, né? Outras informações, pois o jovem Vitor Gabriel Miranda Soares, 19 anos, que estava desaparecido desde a tarde da segunda-feira 22, foi localizado. Ele retornou para casa. A informação foi confirmada pela Polícia Civil na manhã de ontem. Conforme foi apurado, o rapaz reapareceu na tarde da terça-feira 23, encerrando a mobilização de familiares, amigos e da comunidade que compartilhava informações nas redes sociais em busca de seu paradeiro. A Polícia Civil aguarda agora o comparecimento à delegacia para formalizar o registro de localização e concluir os procedimentos relacionados ao caso. Segundo as informações de familiares, Vitor está bem e não apresenta ferimentos. As circunstâncias e a motivação do desaparecimento ainda não foram esclarecidas. Um homem morreu após ser apedrejado na cabeça na noite de ontem no bairro Boa Vista, em Sapucaia do Sul. Segundo a polícia, a vítima teria ido ao local para cobrar uma dívida quando ocorreu um desentendimento que terminou em agressão fatal. A polícia atendeu a ocorrência e realizou os primeiros levantamentos. O caso está sendo investigado pela Polícia Civil, que busca a autoria e a motivação do crime. Um acidente de trânsito foi registrado na manhã de hoje na ERS-130 em Lajado. Conforme a polícia, o condutor de uma moto Honda CB300 seguia no sentido Arroio do Meio Lajado quando, pouco antes do viaduto sobre a BR-386, atingiu a traseira de uma caminhonete Fiat Strada e reduziu a velocidade para permitir o acesso de outro veículo que vinha na BR-386. Após o choque, houve a queda do motociclista. A moto parou numa posição inusitada, de ponta cabeça, com as rodas para cima. O motociclista sofreu algumas escoriações. Uma moradora de Teutônia registrou ocorrência de estelionato após ter o celular comprometido ao acessar um link enviado por uma pessoa conhecida nas redes sociais. O golpe permitiu que criminosos utilizassem seu número de telefone para pedir dinheiro a familiares e amigos. Segundo o registro policial, a vítima recebeu uma mensagem pelo Messenger com um pedido de voto em um suposto concurso. Ao clicar no link encaminhado, o aparelho desligou e posteriormente foi restaurado às configurações de fábrica. Após o incidente, os criminosos passaram a utilizar o número de telefone da vítima para enviar mensagens solicitando transferências em dinheiro em seu nome. Uma amiga da moradora acreditou que a solicitação era verdadeira e realizou uma transferência bancária aos golpistas antes que a fraude fosse descoberta. A vítima procurou a polícia para registrar a ocorrência. Um caso de maus-tratos a animal gerou revolta no município de Canguçu, na região sul do estado. Um homem de 43 anos foi identificado como o suspeito de invadir uma residência, furtar um cachorro da família e matar o animal. Câmeras de segurança registraram o momento em que o suspeito entra no pátio da casa e leva o cão descrito pelos tutores como dócil. De acordo com a investigação, o cachorro teria sido enforcado e jogado em um açude. Posteriormente, durante as diligências, o cão foi encontrado pela polícia sem vida na residência da mãe do suspeito. O homem foi encaminhado à Delegacia de Polícia de Canguçu. Como crime, o crime teria ocorrido mais de 24 horas antes, o flagrante não foi efetuado. O sujeito, que possui antecedentes criminais e deverá responder por invasão de domicílio, furto e maus-tratos, a animal. A motivação do crime é desconhecida. Meio-dia, 34 minutos. Vamos a um rápido intervalo. Voltamos em seguida.
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3: Muito bem, retornamos com o nosso programa Rádio Repórter, edição desta quinta, 25 de junho. A temperatura agora aqui no centro em 13,1, a máxima pode chegar a 17 graus. Previsão é de tempo bom. Apesar da nebulosidade, as aberturas de sol voltarão a ocorrer.
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3: 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Em parceria com as agências de notícias, Ararazul Grande, Bugio Preto, Tamanduá e outros 177 animais entram para a lista de fauna ameaçada no Brasil, com Milena Abreu. Vamos ouvir.
21: A lista nacional oficial de espécies da fauna brasileira ameaçadas de extinção foi atualizada. 180 novos animais entraram para a relação. Em contrapartida, 150 espécies que deixaram de correr risco iminente de desaparecer foram retiradas da lista. De acordo com o Instituto Chico Mendes de Conservação da Biodiversidade, o ICMBio, o país conta atualmente com 790 espécies ou subespécies de aves, répteis, anfíbios e invertebrados terrestres sob diferentes graus de perigo. Ainda de acordo com a listagem, 9 animais da fauna brasileira estão formalmente declarados extintos no território nacional, sendo 6 aves, 2 anfíbios e um mamífero, o roedor vespucci, que habitava exclusivamente o arquipélago de Fernando de Noronha. Entre os novos integrantes da listagem, que exigem atenção urgente das autoridades ambientais, estão espécies como arara azul grande, o bugio preto e o tamanduaí. O Ministério do Meio Ambiente reforçou que a atualização desse documento, que substitui a versão de 2022, serve como guia fundamental para que cientistas e organizações civis desenhem novos planos de preservação e recuperação ambiental. Da Rádio 2, Milena Abreu.
3: Meio-dia, 46 minutos, Brasil abateu mais de 1 bilhão e 700 milhões de cabeças de frango entre janeiro e março deste ano, com Humberto Ferretti.
22: Brasil abateu no primeiro trimestre, portanto, entre janeiro e março, mais de 1 bilhão e 700 mil cabeças de frangos. Os dados foram divulgados pelo IBGE e representam, além de uma alta de 3,6% na comparação com o mesmo período do ano passado, o melhor desempenho já registrado nessa época. A produção de carcaça de frangos cresceu ainda mais 6,9% para 3.730.000 toneladas. Da Rádio 2, Humberto Ferretti.
3: Meio-dia, 46 minutos, pois consignado CLT mais que dobra em um ano. Valor médio é de pouco mais de R$ 2.000, com Milena Abreu.
21: O número de contratos de crédito consignado para trabalhadores com carteira assinada mais do que dobrou no último ano, impulsionado pela criação do programa Crédito do Trabalhador. Segundo um levantamento da Serasa Experian, as operações do tipo saltaram de 11 mil para mais de 25 mil no período. No entanto, o valor médio dos empréstimos caiu mais de 70%, passando de R$ 8.600 para R$ 2.300, o que mostra uma mudança no perfil do tomador de crédito. Os dados do Banco Central confirmam que o volume mensal liberado para o setor privado saltou de R$ 1,5 bilhão para quase R$ 11 bilhões no último ano. Essa expansão veio acompanhada de um aumento expressivo na concorrência, com o número médio de bancos que oferecem o consignado por meio de empresas do setor privado subindo de 4 para 21. A pesquisa também acende um alerta para o orçamento doméstico ao constatar que 78% dos trabalhadores que buscam a modalidade do crédito consignado já comprometem mais de 80% dos seus rendimentos com dívidas. Diante desse cenário de alto endividamento, analistas reforçam que a ampliação do acesso ao consignado exige planejamento e educação financeira para evitar o superendividamento das famílias. Da Rádio 2, Milena Abreu.
3: Meio-dia, 48 minutos. Outras informações. Pois a ex-primeira-dama Michele Bolsonaro, do PL, tornou pública uma grave denúncia familiar e política com o senador Flávio Bolsonaro, pré-candidato à presidência da República nas próximas eleições. Em dois vídeos publicados nas redes sociais, Michele relatou ter sido maltratada e humilhada pelo enteado durante uma conversa telefônica. Telefonei para ele, tentei algumas vezes, mas ele não atendeu. Algumas horas depois, ele retornou, mas sinceramente, para falar o que ele me falou, seria melhor se ele não tivesse ligado. Desabafou Michele. Ele foi muito ríspido, me desrespeitou e me maltratou no telefone, e eu não tinha feito nada contra ele. Ainda segundo a ex-primeira-dama, Flávio disse que ela deveria ficar fora das decisões do partido, alegando que Michele havia chegado há pouco na política. Enfim. Horas depois da divulgação aí desses vídeos por parte da ex-primeira-dama, o pré-candidato Flávio Bolsonaro transmitiu também uma live nas redes sociais se explicando, né? Não sei se foi uma boa explicação, mas enfim, essa lavação de roupa suja não ajuda em nada à direita, que fala ter um projeto de tirar a esquerda.

0: hão de receber propina do Banco Master. Pois é. Meio-dia, 51 minutos. O que fica a dúvida aqui, qual é o propósito da Michelle Bolsonaro com isso? Não acredito que ela não entenda ou não estaria entendendo que tudo isso é que ela causaria um problema sério aí para a campanha do Flávio. Então, não, realmente não entendi o propósito. Dou razão à reclamação dela, obviamente, e acho que sim, esse casamento com Ciro Gomes não é bom, concordo com ela, mas para tudo na política tem um momento certo, né? Meio-dia, 51 minutos, Karina Chagas, Brasil avalia modelo britânico de seguro contra enchentes. Vamos ouvir.
1: A experiência internacional mostra que a gestão de riscos catastróficos depende de atuação conjunta entre governos e iniciativa privada. A avaliação foi apresentada durante debate sobre modelos de proteção contra eventos extremos, que analisou iniciativas adotadas em países como Reino Unido, França e Espanha. Entre os exemplos está a Flood Re, programa criado no Reino Unido para ampliar a cobertura contra alagamentos. O modelo parte de uma realidade em que cerca de 80% das residências possuem seguro e inclui cobertura obrigatória para enchentes. A estrutura é sustentada por uma resseguradora formada em parceria público-privada.
2: Provavelmente não é um modelo que possa ser replicado exatamente igual no Brasil, porque nós partimos de uma base que tem menos de 20% de casas com seguro. Nós vamos precisar de um modelo adaptado para a realidade brasileira. Mas o que fica de lição, importante dessa apresentação, é a importância da parceria público-privado.
1: Diogo Oliveira cita a experiência de outros países que adotaram o seguro como ferramenta de política social.
2: A gente viu isso no modelo francês, no modelo espanhol. A gente vê isso, né, no modelo, por exemplo, do México, que é um país mais parecido com o Brasil, que tem uma combinação diferente. Eles lá criaram uma seguradora pública. Essa seguradora pública faz o resseguro desse risco catastrófico, internacionalmente, inclusive. O que a gente tem percebido, basicamente, em todas as experiências que a gente tem conhecido no mundo, é, né, a importância de um certo nível de participação público-privada.
1: A experiência internacional do mercado segurador adota mecanismos de compartilhamento de riscos entre governo e setor privado para ampliar a proteção da população a riscos relacionados a enchentes e inundações. Para mais conteúdos como este, acesse o site Notícias do Seguro. Agência Rádio Web, produção e reportagem, Karina Chagas.
0: Meio-dia, 54 minutos, Norberto Notari, terremoto de magnitude 7,5 deixa mortos e feridos na Venezuela.
3: Mais de 30 pessoas morreram, aproximadamente 700 ficaram feridas em um duplo terremoto que atingiu a Venezuela nesta quarta. Os números são do último balanço do governo do país. Os sismos de magnitudes 7,2 e 7,5 tiveram muitas réplicas e foram os mais fortes do país nos últimos 100 anos. De acordo com o Serviço Geológico dos Estados Unidos, o epicentro foi registrado na cidade venezuelana de El Cayabo, a quase 170 quilômetros da capital, a uma profundidade de 13 quilômetros. As imagens que circulam nas redes sociais e os relatos dão conta de que vários desabamentos e danos às estruturas foram registrados, como no principal aeroporto do país. A agência Reuters registrou o momento em que parte do teto desabou. A presidente Delcy Rodrigues anunciou a suspensão de aulas e todos os serviços não essenciais para que as autoridades se concentrem nos trabalhos de resgate. Redes de gás e eletricidade foram desligadas. O governo dos Estados Unidos informou pelas redes sociais que está enviando imediatamente equipes de busca e resgate, recursos médicos e assistência humanitária. A declaração foi feita pelo secretário de Estado, Marco Rubio. Vários outros países também se colocaram à disposição. O presidente Luiz Inácio Lula da Silva afirmou que determinou ao Ministério das Relações Exteriores que avalie junto à Embaixada do Brasil em Caracas a situação na Venezuela e as medidas de assistência.

0: que podem ser oferecidas. O mandatário declarou estar consternado com o ocorrido. Os terremotos foram sentidos em vários locais do Brasil. Agência Rádio Web, produção e reportagem, Norberto Notari.
1: Já deveria ter mandado, se está tão consternado, como fez o presidente ou secretário-geral lá dos Estados Unidos, Marco Rubio, né, que estamos enviando imediatamente apoio. Atualizando o número de mortos desse grande terremoto. Na verdade, dois grandes terremotos praticamente consecutivos sacudiram a Venezuela ontem. As autoridades venezuelanas informam que pelo menos 164 pessoas já foram encontradas mortas e há um número em torno de 900 feridos. O fenômeno causou destruição de edifícios e cenas de pânico em Caracas e outras regiões. O primeiro tremor registrou 7,2 graus de magnitude por volta das 18 horas, 19 horas em Brasília, e o epicentro ocorreu a 21 quilômetros ao oeste de Morón, no norte do país. Quase um minuto depois, o segundo sismo de 7,5 de magnitude atingiu a região a alguns quilômetros de distância. Que coisa, hein? A tendência é que aumente o número de mortes a partir do momento que o resgate ou os resgates avancem. Meio-dia, 27 minutos. O nosso programa fica por aqui. Retorna amanhã às 11 horas da manhã. Depois do intervalo, da uma, a colega Andréia com o Fast House. Tenham todos uma ótima tarde.
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4: Meio-dia e 58.
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Boa tarde, boa tarde, queridos ouvintes. Muito bom estar aqui novamente na sua companhia. 1:02. Vamos dar uma conferida na nossa temperatura. Aber das Wind hat sich am Morgen gelegt und das hat sich viel kälter umgestellt wie gestern Morgen. Ontem de manhã a temperatura estava 3,8, uma coisa assim mais ou menos, e hoje estava 6, mas a sensação era mais frio hoje de manhã. Acho porque tinha uma brisa assim, suave, assim, de cortar as orelhas quase, mais ou menos isso. Agora a temperatura está 13 graus e 4 décimos. Amanhã, portanto, também o dia continua ensolarado, como hoje, então aproveita bastante. Pegar um sol, acumular um solzinho, porque as temperaturas amanhã vão cair um pouco mais, vão para 3, no sábado para 4, e ainda temos previsão de pancadinhas de chuva no sábado, mas ela se eleva até 21. No domingo também pancadas de chuva, não é tão frio no domingo, 11 graus, sábado cai um pouco mais, 7 graus e a máxima de 15, também sol e chuva. Segunda-feira também, sol e chuva, cai para 5. E quarta também, sol e chuva. Semana que vem vai ser uma semana assim de sol e chuva, que tá louco. Na quarta-feira que é para chover bastante. E no domingo também, agora no domingo e na quarta que vem. Essa é a nossa previsão por enquanto. Então vamos ter assim uns dias bem chuvosos, assim, com aberturas de sol. 994-15-41-67 ou 3750-0123. Para você pedir a sua música, fazer aquela homenagem, mandar aquele alusão, aquele abraço. Chegando aí, Sangue Latino, agaradinho. Nesse friozinho aí, um agaradinho vai bem, hein?

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4: 1:21.
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9: Uma hora e 23 minutos, ein und 23 Minuten. Ontem, dia 24 de junho, estava de aniversário as gêmeas netas da Dona Maria, lá da linha Tigrinho. Um abração para as netas Lara e Larissa, que completaram seus 12 anos. Um abração para as meninas, duas mocinhas já, né, Maria? Um abração, a avó desejando aí saúde, felicidades, muitos e muitos anos de vida. E também recebendo as homenagens das manas e dos pais, desejando tudo de bom. Com certeza a avó Maria teve que arrumar alguma coisa boa, né? Alguma coisa, algum bolinho, né? Porque a avó Maria sempre tá arrumando alguma coisa gostosa aí para as netas. Toda vez que ela vem para baixo, ela fica incumbada aí de trazer alguma coisa gostosa para elas. Ou bala, ou chocolate, ou algumas coisinhas, elas gostam, elas adoram. Duas formiguinhas, né? A Lara e a Larissa. Um abração para elas, tudo de bom, felicidades. Que continuem aí, sempre sendo essas meninas aí queridas e ajudando a vovó, né? A vovó sempre precisa de uma ajuda, ainda mais agora, para fazer uma lenha, para fazer um fogo aí no fogão a lenha, para esquentar a casa. Um abração, então, para Lara e para Larissa. 1 hora e 25 minutos. Chegando aí para matar a saudade, os atuais. Fala, amor.

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3: 1:41.
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3: 2 e 2.
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Canaã é nesta sexta-feira à noite. Não perca lá na Linha Peral, é no restaurante Canaã. Haverá pinhão, quentão, sagu, bolo de milho, pamonha, é de cortesia. E terá à venda cachorro-quente, porções e bebidas. É o Arraiá do Canaã, no Paradouro 111, a partir das 19 horas. Então não perca nesta sexta-feira à noite. Utilidade pública. Quem puder colaborar doando sangue para Simone Sandra Rossini de Conto, no Hospital Bruno Bor, no setor do Hemovale, qualquer tipo de sangue. Hoje às 2h30, parece que ela está indo para cirurgia hoje à tarde. Ela precisava, então, abaixar e aumentar a imunidade, né? Ela estava com anemia. E, então, ainda precisa-se aí de doadores de sangue para Simone Sandra Rossini de Conto, 3748-0442, para você ligar e agendar no Hemovale em Lajeado.

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0: 2h20.
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0: Sete Vias, a mais querida do bailão.
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4: 12h41.
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Viel Glück zu einem Geburtstag, viel Gesundheit, alles zum Guten, viel Geld und viel Feste. Hoje, quinta-feira, 25 de junho, de aniversário a Júlia Milena Martini e também o professor Glauco Rodrigues, professor do CRAS, que o pessoal adora, professor de música, de dança, de ginástica. Um abração aí pro Glauco. Saúde, felicidades, muitos e muitos anos de vida. Homenagem do programa Festa aos e de toda a equipe Integração. Chegando aí para matar a saudade, Real do Paraná, transplante de coração. Tenham todos uma excelente tarde.

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2: Acerta. 3 horas.
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0: É com muita animação que começamos mais uma edição do Pegada Sertaneja. Aqui você sabe que vai encontrar os melhores sucessos do sertanejo para animar ainda mais o seu dia. Vai ser

0: gostou, faz barulho aí, obrigado.
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0: sintonizado e Pegada Sertaneja volta daqui a pouquinho.
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0: Olá, pessoal! Chegou a hora de entrar de cabeça na vibe sertaneja mais animada do rádio. Então, aumente esse volume aí que a gente vai sacudindo aqui com as melhores do sertanejo pra você.

0: alegria contagiante essas músicas sertanejas nos trazem. Mas calma, hein? Não vai embora, porque ainda temos aí muito mais sucessos incríveis pra você, pra embalar o seu programa Pegada Sertaneja. Fica ligado!
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0: Pessoal, chegou a hora de entrar de cabeça na vibe sertaneja mais animada do rádio. Então, aumente esse volume aí que a gente vai sacudindo aqui com as melhores do sertanejo pra você.
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5: Qual que vai ser a desculpa que você vai inventar pra ele hoje, hein? 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Olha aqui.

0: continue sintonizado, Pegada Sertaneja volta daqui a pouquinho.
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0: 3h41.
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6: Pessoal, chegou a hora de entrar de cabeça na vibe sertaneja mais animada do rádio. Então, aumente esse volume aí que a gente vai sacudindo aqui com as melhores do sertanejo pra você.

0: e música nova. Música velha e música nova. Agora vamos cantar uma velha. É uma moda, não é uma velha, não. Essa aqui é dos anos 80. Pra você.
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2: Mais um bloco cheio de hits sertanejos, hein? Que agitaram aí a sua programação. Mas desgruda não, hein? Daqui a pouquinho tem muito mais pra você.
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5: 3h54.
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2: E aí, galera sertaneja, tá preparado para mais uma explosão de hits aqui no Pegada Sertaneja? Então não perca tempo, porque aqui o Pegada Sertaneja, a festa está apenas começando.
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0: fez mais um bloco musical, hein? Mais uma sequência daquelas. Fica triste não, hein? Porque em breve, daqui a pouquinho, voltamos com mais Pegada Sertaneja.
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3: 4:13.
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0: E aí, estão prontos para mais uma dose de alegria e animação? Porque o Pegada Sertaneja aqui tá prontinho. Preparamos aqui muita música boa para você curtir as melhores do sertanejo, hein?
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0: energia maravilhosa, gente.
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0: Obrigado pelo carinho.
1: Valeu.
0: Nós vamos receber agora, Paraná, os nossos primeiros convidados. O carinho de vocês para os nossos amigos, nossos irmãos, César e Paulinho.
2: Ô, Miami!
3: Valeu, galera!
2: Obrigado!
3: Obrigado a todo mundo comigo.
4: Chico Rei.
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0: Opa, é hora de dar uma pequena pausa, mas se preocupa não, hein? Voltamos daqui a pouquinho com mais sertanejo de primeira qualidade pra você.
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4: Quatro e vinte e seis.
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0: Acelerar o ritmo e botar pra quebrar com os sucessos mais quentes do sertanejo. Então segura firme aí, porque o Pegada Sertaneja tá de volta.
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0: de dar uma pequena pausa, mas se preocupa não, hein? Voltamos daqui a pouquinho com mais sertanejo de primeira qualidade pra você.
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5: Hora certa,
1: 4h43.
0: Olá pessoal, chegou a hora de entrar de cabeça na vibe sertaneja mais animada do rádio. Então aumente esse volume aí que a gente vai sacudindo aqui com as melhores do sertanejo pra você.

0: chegou a hora de encerrar mais um programa repleto de emoções e de música boa, hein? O nosso Pegada Sertaneja agradece a sua companhia. E é claro, esperamos aí revê-lo em breve. Até logo!
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0: Essa quinta-feira, gente, que alegria, seja muito bem-vindo. Eu tô no ar contigo aí, chega junto com a gente pra curtir as melhores bandas. Vamos nessa! Como sempre, te fazendo muito feliz na companhia perfeita dessa quinta-feira que tá demais. Um abraço pra você, obrigado pela preferência. Chega junto que o Toca tá no ar.
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0: E é só sucesso. Só coisa boa pra você que tá feliz, tá junto com a gente. O Toca Bailão tá no ar a partir de agora com muita música boa e animada. Vamos lá.
1: Ronaldo Freitas,
0: tá lindo, gente.
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0: Que beleza.
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0: Vou começar aqui com o som da banda Ativa.

som da banda Movimentos, impossível controlar, esse é o Toca Bailão. Alô, você aí, tá junto com a gente, curtindo essa animada quinta-feira, que alegria, bom demais ter você na companhia, na nossa audiência. Tá feliz, é claro, sempre aqui curtindo as melhores junto com a gente. Já tá seguindo a gente nas redes sociais, vai lá e segue, arroba Nando Freitas Locutor, segue também o arroba Showbandas, Instagram, Facebook, TikTok, vai lá, quero ver você fazer parte da nossa comunidade. Bora!

0: San Marino vaza você aqui no Toca Bailão, gente. Vou pro intervalo. Daqui a pouco tem muito mais sucessos pra você que tá ligado junto com a gente. Vamos lá. Não sai daí.
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0: Eu tô de volta com você aqui no Toca Bailão, gente. Que alegria, bora trazer mais sucesso. Vamos nessa. Tá bom demais. Que coisa boa. Vou trazer os atuais.

tempos atuais, voarei. Você aqui com a gente no Toca Bailão, quinta-feira, tá animado, hein? Passou muito rápido essa semana, tá passando, na verdade. Mas ainda estamos aí, vibrantes com você, é claro, na companhia, na audiência, sempre aqui na rádio. Você que tá em casa, tá no seu trabalho, levando a gente na carona, no seu carro, no caminhão, na van. Olha, tá trabalhando, tá indo, tá voltando pra você, tudo de bom. Bora trazer mais sucesso, é o Toca, gente! Vou trazer a banda Cosmic Express.

0: do Pérola Negra Asas, você aqui no Toca Bailão. Gente, coisa boa ter você na companhia, na audiência. Vou pro intervalo. Toca Bailão. E daqui a pouco tem muito mais pra você. Não sai daí.
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3: Hora certa, 5:29. 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
0: Vamos lá, gente, estou de volta com você aqui no Toca Bailão para te fazer feliz. Alô, você que tá junto com a gente. Vamos trazer mais sucesso nessa quinta-feira que tá linda demais. E essa aqui da banda universitária na voz do André Renner.
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da Universitária e a Mulher da Luz Vermelha. Esse é o Toca Bailão pra te fazer feliz. Tá ligado? Tá no clima junto com a gente, curtindo sempre as melhores. Um abraço pra você que tá sempre na nossa audiência. Tá aí no mercado, no posto de gasolina, tá em casa, tá faxinando, tá varrendo, tá dançando com a vassoura. Olha só que coisa boa, né? Tomando aquele chimarrão especial de primeira e, claro, com rádio aqui junto com a gente. Sempre de segunda a sexta-feira com você. É maravilhoso, né? Vou trazer a banda Brilhação.

0: toque de mágica, flores, vinho e solidão. Você no Toca Bailão. Vou pro intervalo, daqui a pouco tem mais. Não sai daí.
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3: Hora certa. 5h47.
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0: E eu tô de volta com você aqui no Toca Bailão pra te fazer feliz. Tá ligado? Tá no clima, tá junto com a gente. Bora trazer mais sucesso pra você que tá aqui na rádio.

São Rafael, Choradeira, você no Toca Bailão, tá ligado, tá junto, tá curtindo a nossa programação que é muito especial, um abraço pra você, vai seguindo, arroba showbandas, Instagram, Facebook, pode me seguir também, arroba Nando Freitas Locutor, já marca nos stories aí, marca a gente que a gente já reposta, marca a turma da rádio também aqui, e bora ser feliz curtindo sempre a melhor playlist do bailão, é aqui no Toca, gente, um beijo pra você, uma ótima semana e bora trazer mais sucesso.

0: curtiu a banda Subras, já foi, perdeu você no Toca Bailão. Tô indo pro intervalo, daqui a pouco tem muito mais sucessos pra você que tá junto com a gente. Fica ligado aí. 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

0: 6:03.
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2: Oitenta e sete vírgula nove.
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0: Modelo, fotos e lembranças. Você aqui no Toca Bailão, gente. Coisa boa ter você na companhia, na audiência. Sinta-te bem com a vida, é claro. Na cidade, no interior, na internet também. Muito obrigado pelo carinho, pela sua audiência. Você que está sempre feliz junto com a gente. Que maravilha, um abraço. Obrigado pelo carinho de sempre, né? Já tá seguindo a gente? Segue lá no arroba Nando Freitas Locutor, arroba Showbandas também. Você aqui na rádio, desde cedo, só curtindo as melhores do bailão. E tem mais. Toca Bailão. Lembra dessa? São Francisco.
1: Alô, gente, aqui é o Paulinho do São...

0: Essa é a banda Ecos, faz de conta que eu sou ele, você no Toca Bailão, eu vou pro intervalo, daqui a pouco tem mais, não sai daí.
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2: Certa 6:21. 87,9.
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0: Eu tô de volta com você aqui no Toca Bailão. Quinta-feira aqui tá linda, gente. Que maravilha. Bora ser feliz com a gente aqui na rádio, curtindo sempre as melhores do bailão aqui no Toca. Toca Bailão. E agora tem Rainha.

musical Fica do Diaço, você aqui no Toca Bailão, gente, que alegria, bom demais ter você na companhia, na audiência, tá sempre de bem com a vida, curtindo as melhores, um abraço pra você, obrigado pelo carinho, por estar aqui na rádio, curtindo sempre as melhores, que maravilha, um alosaço, né? Já tá seguindo, segue lá, arroba Nando Freitas Locutor, faça parte da comunidade, marca a gente nos stories do Instagram, no Facebook, e bora ser feliz sempre com as melhores do sul do Brasil, aqui no Toca Bailão. Banda Porto do Som, Minha Cama Só Quer Você. Vamos nessa!

0: Banda 10, Praia, Cerveja e Bailão. Esse é o Toca Bailão. Você ligado, curtindo sempre as melhores. Eu vou pro intervalo, daqui a pouco tem mais. Não sai daí.
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3: Hora certa, 6:38.
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0: De volta com você aqui no Toca Bailão pra te fazer feliz. Que coisa boa, hein? Que quinta-feira espetacular e você ligado com a gente, curtindo sempre as melhores. Vou trazer mais sucesso pra você aí, vem nessa. Nesse momento, abrindo as portas do Barzão do Freitas e destampando a primeira de hoje.

nova, você no Toca Bailão. Que coisa boa, teve Flor da Serra, teve Banda Céu e Cantos lá no Barzão do Freitas. E assim, gente, finalizando mais uma edição, edição dessa quinta manhã, sexta-feira, o bicho pega. Então fica com a gente aqui sempre na companhia na rádio e a música boa não para pra você. Um beijo pra você, aquele abraço, obrigado pelo carinho de sempre e até a próxima, se Deus quiser, em mais uma edição aqui do Toca Bailão. Valeu aí, até amanhã.

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3: Da hora, hora certa,
2: 6h54. 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

0: 6h59.
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2: 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Ah, meu amigo Darlan Pereira, se é pra falar em chapelão, Machado e Marcelo Dutche. E quando apontar o chapelão,

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2: Sete e 18.
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1: É hora da hora, hora certa.
2: 7h40.
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2: É hora da hora, hora certa.
3: 7h59.
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8: Alô, minha gente, por aqui estamos chegando com o Sertanejo Classe A. E aí, como é que você tá? Tudo jóia? Tudo beleza? Tava com saudade já, hein? E o programa de hoje, você sabe, tem muita música gostosa pra você. E vamos começando o programa de hoje.
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1: Daqui a pouquinho tem mais após o nosso giro. Aguenta aí que eu volto já.
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3: É hora da hora, hora certa.
4: 8h15.
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1: Você está curtindo o Sertanejo Classe A, na comunicação desse amigo de vocês, o Elbert Andrade, abraçando você, amigo ouvinte, em toda a nossa cidade e região, curtindo o nosso programa.
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0: Eu quero ver agora. Quando ela me ligar, não vai falar comigo, porque telefone mudo não pode falar, né?
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1: Daqui a pouquinho, mais sucessos pra você.
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4: Hora certa, 8:33.
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0: Beth Camargo e Luciano.
1: E que prazer estar aqui, viu?
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3: Modão bonito que nós conferimos. Você sabe, o nosso Sertanejo Classe A é selecionado com muito carinho, com só sucesso, só música boa, tá bom? Nós vamos ver o nosso intervalo daqui a pouquinho demais. Eu volto já.
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5: Oito e 52.
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3: O melhor do sertanejo classe A. Deixa cair os modão.
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